0: Ótimo.
1: Esse já vai ver que você gosta. Você não gosta disso. Esse aqui é o que eu acabei.